0: mais 300. Nota dessa aqui, 3 notas dessa. Cara, não, tio?
1: Pra mim beber um negócio.
0: Não, se não der, tá bom.